ficava ali na canavista, mais ou menos, cara. É uma grava com muita força. Mas o jeito era, eu sabia que estava no mundo inteiro. Acho que não deu tempo, acho que não deu tempo. Mas já com um sítio de 20 segundos.